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É que, criança, os pássaros não falam, gorjeando apenas sua dor exalam, sem que os homens os possam entender. Se os pássaros falassem,

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